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2: Eu não.

0: Vacilão.
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3: 21 horas e 5 minutos.

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0: ために。
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1: 21 horas e 32 minutos.

0: Obrigado, gente.
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4: Sintonia com você. 21 horas e 38 minutos.

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3: 21 horas e 51 minutos.

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3: 21 horas e 58 minutos.

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2: 22 horas e 10 minutos.

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2: Vinte e duas horas e 24 minutos.

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2: Vinte e duas horas e 29 minutos.

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1: Isso é Pedro Sanches e Thiago no Tardezinha dos Brutos.
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5: Vinte e duas horas e 35 minutos.

0: Obrigado, gente.
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3: 22 horas e 41 minutos.

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3: 22 horas e 48 minutos.

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5: 22 horas e 56 minutos.

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1: 23 horas e 5 minutos.

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1: 23 horas e 11 minutos.
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1: A gente só vai saber se tentar, Lucas.
2: Só se tentar, Laura.
1: Vai ser o jeito.

0: obrigado.
1: Lindo. Foi demais.
0: Lucas Luco, Lauana Prado.
1: Lauana Prado e Lucas Luco. Obrigada.
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5: 23 horas e 26 minutos.

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4: 23 horas e 40 minutos.
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0: Obrigado, gente!
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2: 23 horas e 47 minutos.

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3: 23 horas e 53 minutos.

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0: Obrigado pelo convite, meninos.
1: Meu Deus do céu. Gente, muito obrigado. Agora, sem palavras, viu?
2: Vocês já bateram muitas palmas, mas a gente precisa muito que vocês batam palmas muito forte para Rio Negro e Solimões.
3: Valeu, galera. Salve de paz, meninos. Obrigado Solimões. Pela confiança. Obrigado.
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0: Eu gasto. Eu gasto com gosto.
1: Gasto Renimita. Com prazer, Trey. Ih, tu, só falta ter agora pra gastar, né? Vamos procurar.
0: Um milhão, né?
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0: Obrigado pelo carinho, pela presença de vocês, viu?
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0: Lindo demais, Rio Negro e Solimões, que honra.
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0: Vai você assim, ó.
1: Você mentiu.
0: Sim.
2: Cê tá.
0: Cê tá.
2: Fazendo o que, Goiânia?
1: Você mentiu.
2: Tá bonito, vai.
0: Sim.
2: Cê tá ficando.
1: Cê tá ficando e eu tô fazendo amor. Coração não perdeu. Coração se livrou.
0: Obrigado, Goiânia.
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0: Lindo demais. Boa, né?
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0: Beijo, filho. Pai te ama, viu?
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4: 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Hã? 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
1: Vem!
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0: Desculpa, desculpa.
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0: do seu corpo, não, viu?
1: Gustavo Lima! Ô, moleque!
0: Obrigado, meu irmão.
1: Obrigado, bebê.
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0: amo. Obrigado, viu?
1: Amém. Obrigada.
0: Paula Fernandes, uma salva de palmas.
1: Obrigada.
0: Obrigado. Obrigado mesmo.

0: Lindo, hein? Obrigado. Isso é muito boa.
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0: Esse é um conselho pra todo casal que quer dar certo na vida, viu?
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2: 6 horas e 4 minutos.

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1: Seis horas e 11 minutos.

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4: 6 horas
5: e 15 minutos.

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1: 6 horas e 19 minutos.

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1: 6 horas
2: e 27 minutos.

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5: Seis horas e 33 minutos.

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2: 6 horas e 36 minutos.

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3: 6 horas e 43 minutos.

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4: Seis horas e 47 minutos.

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2: 6 horas
3: e 51 minutos.

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2: 6 horas e 55 minutos.

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2: 7 horas e 3 minutos.

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2: 7 horas e 10 minutos.

0: Obrigado, gente.
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2: 7:13.
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0: Faz comigo, vai.
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6: 7 horas
7: e 18 minutos.

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2: 7:21.
3: Será que tem alguém apaixonado nesse recinto hoje?

0: C'est parti.
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2: 7 horas e 29 minutos.

0: Valeu.
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6: 7 horas e 33 minutos.

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1: 7 horas
2: e 37 minutos.

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1: 7 horas
2: e 42 minutos.

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2: 7 horas e 45 minutos.
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3: 7 horas e 50 minutos.

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4: Sete horas e 53 minutos.

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3: Sete horas e 56 minutos.

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3: 8 horas e 4 minutos.

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2: 8 horas e 12 minutos.

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1: 8 horas e 16 minutos.

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6: 8 horas e 23 minutos.

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3: 8 horas e 30 minutos.

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6: 8 horas e 39 minutos.

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1: Oito horas e 42 minutos.

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0: Muito bem, meu povo, aqui na nossa terra FM, Alex e Marcelo com João Neto e Frederico, saudade confidencial. E também, né, olha só que música bonita essa que você curtiu comigo aqui, do Antônio Gabriel, Singular, 94.
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0: Aquele abraço! Aquele abraço! Bom dia! Tudo bem com vocês aí? Deixa eu estar aqui pra gente falar quem já tá ligado comigo aqui na nossa terra FM. Abraço aí aos caminhoneiros do Brasil que dão carona pra gente também nas manhãs aqui na nossa terra FM. Nosso carinho especial pra todos, né? Obrigado pela companhia, pela carona. Alô, Ciel. Alô, Ciel. Alô, Joãozinho. Alô, Gabriel. Abraço pra vocês aí. Ditinho. Abraço. Bom dia. Alô, Jorge. Pessoal de Guarapuava. Alô, seu Lúcio Urquio, da Viagem Bem. Da Viagem Bem Turismo. Também está curtindo o nosso programa sempre aí. Nos dando aquela carona especial nas manhãs, né? Todo dia aí. Um abraço pro Hudson e Vanessa de Santa Maria. Alô, Jefinho. Um abraço pra você, Vaipurã. Alô, Rosana Martins. Alô, Júlio. A Elisete também já está aí curtindo o nosso programa. E vamos aqui pro pessoal do Facebook, que já confirma a audiência também. Isso, é muita gente, né? Muita gente ligando, conectando aqui com a nossa TRPM na nossa manhã desta quarta-feira. Quarta-feira maravilhosa, né? 9 graus amanhã aqui em Pitanga. Maria Moraes, como é que está você, Maria? Um abraço, bom dia, tá lá em Joinville. Alô, Ana. Ô, Ana de Jesus, lá de Pontal do Paraná. Bom dia pra você também, né? A Ana, tá lá em Pontal do Paraná, tá escutando a nossa TRPM. E a Ana Beatriz, será que tá ouvindo a gente? Será que ela tá ouvindo a gente? Ana Beatriz, como é que tá você aí? Vamos acordar. Acorda, né? Pô, olha a hora. 9:08. Vamos trazer umas modas boas aí. Daqui a pouquinho eu vou trazer também já as primeiras previsões do horóscopo do dia. Aguenta aí, daqui a pouquinho. 9:08. Horóscopo horóscopo do dia. Aguenta aí, daqui a pouquinho, 9:08.

0: É, os modão, os melhor que tem, né? Roda aqui da nossa Terra FM. Aí a música bonita pra você. Salim e Zé Marco, Janela da Vida e Banda Portal da Serra, eu, você e ela. Olha a hora, gente, são 9 horas e 16 minutos, 9 e 16.
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0: 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Tá aí a nossa TRPM com o Vitinho presente por aqui. Estamos aí com você. Oi? A música, vamos tocar uma música boa aqui agora, tá? Fica tranquilo aí. Mas antes eu quero trazer pra você as primeiras previsões do horóscopo do dia. 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Agora são 9h20. Se liga aí, as primeiras previsões do horóscopo do dia.
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2: Agora as previsões para Áries, Touro e Gêmeos. Signo de Áries.
1: Nascidos entre 21 de março a 20 de abril.
3: Áries, hoje é dia de curtir os amigos. Pequenos prazeres estão a caminho com a sua turma, só sem se arriscar demais, ok? O coração pede segurança. No amor, mantenha a calmaria e olhe com carinho para quem você gosta. Na escola, fique atento às lições e não tenha medo de pedir ajuda.
2: Signo de Touro.
1: Nascidos entre 21 de abril a 21 de maio.
3: Touro, o céu aponta um dia pé quente para se dedicar aos deveres de casa. Tem tudo para ser divertido, ok? No amor, com Lua e Júpiter favoráveis, as coisas têm chance de rolar bem no romance. Tenha paciência, tudo a seu tempo.
2: Signo de Gêmeos.
1: Nascidos entre 22 de maio a 21 de junho.
3: Gêmeos. O céu indica que você tem tudo para detonar nos estudos com ideias arrojadas. O desafio é equilibrar essa vontade de inovar com o que o ambiente permite. No amor, o astral favorece um relacionamento mais firme. Encare os problemas de frente para fortalecer o vínculo com o crush.
2: Já já voltamos com as previsões para Câncer, Leão e Virgem.
0: Ok, daqui a pouco mais previsões, daqui a pouquinho mais previsões do horóscopo do dia aqui na nossa TRFM, oferecimento aqui da Farma e Farma Popular. Aguenta aí que já já vai ter mais música. Ah, pode falar aí. Oi? Nós já vamos lá, tá bom? Beleza? Tranquilo? Sossegado, tá bom, hein? Então tá bom. Isso, quero mandar aqui esta... Ok. Vamos, nós vamos lá. Vamos dar uma olhada se a vó Laura já tá de pé na patrola. Né? Já vamos lá ver se ela tá de pé na patrola, tá? Vamos lá. É, tá na hora de tomar café, né? Fala pra vó Laura, que é isso, ó. Tá na hora do café. Na hora do cafezinho aí, né? Então tá bom. Deixa eu só mandar a música aqui pra galera aqui que tá escutando o programa aí. Nós já vamos lá, tá bom? Isso, eu tô com o meu ajudante aqui hoje. Né? A Luísa, do Gabriel e da Stephanie. Fala isso, um abraço pro... O Gabriel, que tá nas estradas aí, dirigindo, escutando a gente. A Steph, que tá lá no Móveis São Sebastião. Ela, o Sano. Pessoal do Móveis São Sebastião, um abraço pra vocês também. Obrigado aí pela sintonia. E... Vamos lá. Essa aí que eu já falei. Alô, bom dia. Bom dia pra Júlia, Elisete, o Matheus, o Tito, o Henrique. Alô, Luana. Alô, Wagner. Bom dia, Dani. Bom dia pra Dai também. A Mayara. Alô, bom dia, meu amigo Bodinho. Ô Bodinho, bom dia, pessoal do Parque São Basílio. O Robson também está na escuta ali. A Andressa, Augusto Eurico, um abraço, bom dia, Augustão. Como é que tá aí, tudo bem? Neguinho, Blumenau, Santa Catarina, tudo beleza? Bom dia pra Thaia, Beatriz, Nadir. E também, isso, a Mayara Pereira está curtindo a nossa Terra FM. 9h23, 9h23. Bom dia.

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0: Ícaro e Gilmar, aqui na nossa terra. Que música bonita, né, rapaz? Tá aí, ó, moçada curtindo, Ícaro e Gilmar com Luan Pereira, diferentona. Gustavo Mioto com Dailara, Premonição, hora certa, 9h29.
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6: 9:32, 9:32, aqui na nossa Terra FM. Vamos que vamos, quarta-feira! Tudo bem, manda um abraço aqui pro pessoal que tá acompanhando nosso programa aí na Bittencourt, Bittencourt Premoldados e Pré-Fabricados. Alô, Diego, alô, André, alô, Gustavo, bom dia pra você. Bom dia também, pessoal da Polo Motos de Santa Maria do Oeste. Um abraço, bom dia aqui, meus amigos do supermercado São Fidélis, na Conselheiro Zacarias, em Pitanga. Beleza pura, moçada, tão ligadinho com o Vitinho, bom dia pra vocês. Agora eu vou trazer mais previsões do horóscopo do dia. É hora de trazer mais previsões do horóscopo do dia para você aqui na nossa Terra FM, no oferecimento que da Farma e Farma Popular. Se liga aí, ó, se liga aí. Horóscopo do dia.
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8: Agora, as previsões para Câncer, Leão e Virgem. Signo de Câncer.
9: Nascidos entre 22 de junho a 22 de julho.
10: Câncer, a quarta promete energia para encarar os desafios financeiros. Uma chance de mexer na grana rende mais. Só cuidado para não gastar demais. No amor, é dia de se jogar e valorizar os sentimentos. Viver as emoções pode dar muito mais sentido ao relacionamento.
8: Signo de Leão.
9: Nascidos entre 23 de julho a 22 de agosto.
10: Leão, a interação entre Lua e Júpiter estimula a dedicação aos sonhos pessoais e talentos nos estudos. Invista na discrição para preservar sua individualidade. No amor, há chance de uma fase mais positiva e inspiradora com o crush. Com as amigas, aproveite para fortalecer os laços.
8: Signo de Virgem.
9: Nascidos entre 23 de agosto a 22 de setembro.
10: Virgem, o movimento planetário aponta uma virada de jogo. Desafios podem te tirar da zona de conforto e motivar decisões importantes. Avalie a situação sem focar nas frustrações. No amor, invista nos sentimentos de verdade e evite desconfianças. O relacionamento pode ganhar um up incrível.
8: Já já voltamos com as previsões para Libra, Escorpião e Sagitário.
6: Tá tudo bem, daqui a pouquinho voltamos com mais previsões do horóscopo do dia para você, aqui pela nossa Terra FM. Daqui a pouco tem mais previsões do horóscopo do dia, tá? Agora são 9:35. Atenção, né? Atenção, e você que tá me ouvindo, atenção aí, porque nós temos um recado importante para você que tá afim de ir para Expo Inter. Expo Inter acontecendo no Rio Grande do Sul. 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Poucas vagas, tá? 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Abraço, moçada. Aí, Gilbertão, como é que tá, Gilberto? Fala com meu amigo Gilberto lá na Bela Sul. Você que tá me ouvindo, tá afim de ir, né? Eu sei que tem muita gente aí que sempre quis participar dessa feira e a oportunidade é agora. Um abraço pro meu amigo Orlando Simão lá em Curitiba. Alô, Orlando Simão, já confirmou a audiência por aqui. Bom dia pra você. Bom dia pro meu amigo Orlando Simão, tá lá na capital do Paranazão, ligadinho com o Vitinho. Forte abraço, meu irmão, obrigado aí pela audiência. E ainda, agradecendo aqui a audiência também, né? Pessoal que tá curtindo a programação da nossa Terra FM na manhã desta quarta-feira aí. Que maravilha, né? Meu amigo Lúcio Urque, bom dia. Bom dia, Reginaldo, bom dia pra você, Luizinho, Foz do Jordão, Maria José de São José dos Campos, São Paulo, Valdomiro, enfermeiro, o Chico da banca também, escuta o nosso programa. Bom dia, Chico, bom dia pra você, Jader, meu amigo Jader da Ara. Alô, bom dia, né, bom dia aí pra Matilde Pupila. Tudo bem com você, Vitor? Toca a música do Porca Velha, Lembrança, se for possível. Pode ser à tarde, se não der tempo agora? Se não der tempo agora, à tarde eu te pago, tá bom, Matilde? Um abraço pra você, obrigado pela sua audiência. 9h37, e essa aqui também quero oferecer aí para os meus amigos da Iva e Bombas Injetoras de Pitanga e lá do Pinhão, né? É lá no Pinhão, moçada, tá escutando o Vitinho. Valeu, bom dia, 9h38.
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0: Olha aí o Marcelo, Marcelinho Lima, né? Marcelinho Lima, Conselho de Bobo, Laúna Prado, comadre e compadre. Arrepiando por aqui, são 9 horas e 44 minutos.
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0: E segue ouvindo todo dia, todas as manhãs aqui na nossa TFM. São 9 horas e 47, minutos 9h47. Alô, bom dia, Mayara, bom dia pro Márcio. Alô, pessoal de Santa Maria, bom dia. Marilda Hack, bom dia pra você também. Alô, Norley, alô, Fatinha, Fátima Ricardo, São José dos Campos, bom dia pra você. Obrigado pela audiência. Adriana dos Santos, Augusto, alô, Pimenta, bom dia, tudo bem com você? Beleza? Então vamos lá, tá ligadinho comigo, então vamos curtir mais previsões do horóscopo do dia? 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Se liga aí.
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9: Agora, as previsões para Libra, Escorpião e Sagitário. Signo de Libra.
10: Nascidos entre 23 de setembro a 23 de outubro.
11: Libra, a quarta será movimentada. Lua e Júpiter favorecem cooperação e companheirismo nas amizades, mas avalie os riscos antes de entrar de cabeça em projetos. No amor, observe como você e o crush se tratam no dia a dia. Pode revelar muito sobre os sentimentos de vocês. Nos estudos, clima ótimo para trabalhos em grupo.
9: Signo de Escorpião.
10: Nascidos entre 24 de outubro a 22 de novembro.
11: Escorpião, o movimento planetário aponta renovação nas perspectivas de estudos. Início de projetos com muitas chances de desenvolvimento. Só evite aventuras arriscadas, ok? No amor, dedique carinho ao crush. A chance de fortalecer ainda mais esse laço.
9: signo de Sagitário.
10: Nascidos entre 23 de novembro a 22 de dezembro.
11: Sagitário, o céu aponta uma boa conexão com o coletivo. Ótima hora para valorizar os ideais, mas sem arrumar treta, tá? No romance, dedique-se a quem você gosta com objetividade. Nada de passar a mão na cabeça.
9: Já voltamos com as previsões para Capricórnio, Aquário e Peixes.
0: Muito bem, muito bem. Daqui a pouco mais previsões do horóscopo do dia aqui na nossa terra FM. 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
0: Aí sim, né? Tem que aproveitar, não dá para perder, não. 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Manda um bom dia também aqui para o pessoal lá da Sassá, meu amigo Sassá. 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Pessoal da Granarte também estão me ouvindo aí. Alô Beto, como é que tá você? O Cassiano, bom dia. 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Luiz, alô meu amigo Juniel! Bom dia para vocês! Vamos que vamos, né? Vamos que vamos! Para mais música e para mais participações? Então tá certo, vamos lá! Agradecendo aqui também a audiência da Mariazinha, o Matheus, a Valéria, a Ezequiel, a Melânia, Edevan, a Débora Kochak, bom dia, meu amigo Paulo. Alô, pessoal aí da IG, um abraço. A Elisângela, a Diane, a Elisane também tá ligada com a gente e ainda se ligando aqui na nossa Terra FM. Alô, meu amigo Kiel, alô, Kiel, São José dos Campos dando carona pra gente também, né? Valeu, um abraço, obrigado aí pela audiência. O pessoal aí que acompanha a nossa Terra FM todos os dias, no aplicativo, na internet, no Facebook, no nosso site, na Alexa, Rádio Todo o Brasil. É, aí um abraço, Rádio Net também, né? Obrigado pela companhia de vocês. Vamos que vamos, né? Porque aqui só toca o que vale a pena. 9h52.

0: Olha aí, valeu, o sucesso irmão. Aqui na nossa terra FM. Racine Rangel, Rick Rangel com o Benuto e o Guilherme. Né, Guilherme Benuto? Do nosso jeito é o sucesso. Otávio Augusto e Gabriel, Pipa Amarela. 9h59, um minutinho para as 10 da manhã.
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0: Muito bem, 10 horas, 2 minutos, 10 e 2 aqui na nossa Terra FM. Nós estamos aqui ao vivo da manhã, né? Chegou o Gabriel aqui para, né, dar um joinha na Luísa aqui para ver que ela tá ajudando o tio aqui no programa hoje. Ao vivo por aqui. Vamos lá, para as últimas previsões do horóscopo do dia, oferecimento da Farma e Farma Popular.
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2: Agora, as previsões para Capricórnio, Aquário e Peixes. Signo de Capricórnio.
1: Nascidos entre 22 de dezembro a 20 de janeiro.
3: Capricórnio, o dia favorece o fortalecimento das amizades. Mantenha o círculo de confiança pertinho. Com o crush, a chance de se entenderem ainda melhor. Só sem se expor demais e cuidado com os gastos, combinado? Nos estudos, paciência e dê o seu melhor.
2: Signo de Aquários.
1: Nascidos entre 21 de janeiro a 20 de fevereiro.
3: Aquário, hoje é ótimo para conectar com os amigos e planejar, mas mantenha a cabeça no lugar, tá? No amor, você está com tudo para resolver aquele probleminha com o crush. Só não esqueça dos estudos. Fique de olho nas matérias, especialmente as que envolvem muitas novidades.
2: Signo de Peixes.
1: Nascidos entre 21 de fevereiro a 20 de março.
3: Peixes! A quarta vem cheia de ideias diferentes que prometem agitar a rotina escolar. Lua e Júpiter trazem diversão para os estudos. Atenção com a grana e cuide da saúde, que estão num aspecto desafiador com Plutão.
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0: Acabou o horóscopo do dia nesta quarta-feira, né? Olha, cuidado pra não cair. Cuidado, fica esperto aí, tá bom, Luísa? A Luísa hoje é minha ajudante, tá acompanhando nosso programa aqui desde o começo do programa. Tamo junto aí, né? Olha aqui, olha. Aqui do ladinho, tio. Beleza? Então tá bom. Um abraço pra todos vocês, Matilde. Vou ficar devendo pra você pra tarde. Até vou pagar teu pedido aqui, tá bom? Olha que abraço gostoso que tá dando o tio aqui pra nós ir embora, né? Era quem ir embora. Vai forcando o tio aqui. Beleza? Um abraço pra todos vocês que estiveram ligados. Agora deixa eu terminar aqui, tá bom? Deixa eu terminar o programa aqui. Abraço pra todos vocês. E eu volto à tarde no Batidão da Nossa Terra, a partir das 5h30 da tarde. Agradecendo aqui a audiência de mais gente que nós mandou um abraço aqui. Só pra finalizar. Pra finalizar aqui. Alô, Jéssica. Abraço pra você. Pro Daniel, o João Paulo, a Leonora Máximo, a Eva, Malu Mariazinha. Obrigado aí mais uma vez. A Valéria, né, o Matheus, que estão curtindo também a nossa TFM. Obrigado a todos vocês que nos fizeram companhia na manhã dessa quarta-feira. Tem a última para encerrar o nosso programa de hoje. Tá aí, encerramento de hoje é com Edson Hudson. Essa vai para todos vocês. Valeu, beijo, tchau, gente. Dá tchau lá, dá tchau lá. Fica tchau.

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4: 10 horas e 11 minutos.

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3: 10 horas e 18 minutos.

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5: Dez horas
6: e 26 minutos.

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4: Dez horas e 43 minutos.

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3: 10 horas
4: e 50 minutos.

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2: 10:56.
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2: 11 horas e 5 minutos.

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5: 11 horas e 12 minutos.

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2: 11 horas e 19 minutos.

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3: 11 horas e 27 minutos.
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1: 11 horas e 33 minutos.

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8: 11 horas
9: e 40 minutos.

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3: Onze horas e 49 minutos.

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6: 11 horas e 57 minutos.

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0: 12:07.
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4: 12 horas e 12 minutos.

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1: 12:18.
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5: Doze horas e 27 minutos.

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5: Doze horas e 42 minutos.

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2: 12 horas e 48 minutos.

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6: 12 horas e 56 minutos.

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2: 13 horas e 3 minutos.

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2: 13 horas e 16 minutos.

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4: 13 horas e 24 minutos.

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2: 13 horas e 29 minutos.

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5: 13 horas e 37 minutos.

0: Michele Pires.
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4: Horas e 44 minutos.

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13 horas e 52 minutos.

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2: 13:59.
3: Ah, quero ouvir só as latinhas, senhoras.

0: Rapaz, que honra.
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3: 14:05.
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2: 14 horas e 11 minutos.

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5: 14 horas
6: e 18 minutos.

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2: 14 horas e 23 minutos.

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4: Quatorze horas e 31 minutos.

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3: Quatorze horas e 38 minutos.
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7: Quatorze horas e 46 minutos.

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1: 14 horas e 53 minutos.
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6: 15 horas e 3 minutos.

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1: Muito obrigado.
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2: 15 horas e 12 minutos.

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2: 15 horas e 19 minutos.
3: 1, 2, 3, 4. Essa aqui tinha muita gente esperando. Isso é Ricardo e Thiago, Kleber e Cauã.
4: Esse feat maravilhoso.
3: Ah, moleque!
5: Feat do ano, hein?
3: Vai, Thiaguinho.
6: É o terceiro fim de semana seguido que você fala que não pode, que não dá, que tá mal, tá doente. Não acredito que você ainda tá nessa de festa, tipo cante rua. Você não ajuda sua vida ir pra frente. Faz-me.

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5: 15 horas e 25 minutos.

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5: 15 horas e 31 minutos.

0: Valeu, Gramati!
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2: 15 horas e 48 minutos.

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5: 15 horas e 56 minutos.

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4: 15:59.
5: Às vezes é melhor terminar brigado do que terminar de boa. Sabe por quê?
6: Por quê?
5: Porque curativo, quando arranca de uma vez, dói menos.
6: Bem menos.
5: Bem menos. E essa música fala disso. Se liga aí, ó.

0: 16:06.
1: Essa é boa demais, gente. Hoje eu tenho que gastar uns 10 reais, rapaz. Que puxou lá demais. Não tem, não? Beber tudo e pinga. Sabe comigo, senhor, vai.

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0: Capricha, viu?
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5: 16 horas e 11 minutos.

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2: 16 horas e 18 minutos.

0: Valeu.
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3: 16:24.
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5: E aí, tudo bem?
4: Hoje eu tô de boa. Já tô abrindo outra. 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

0: Obrigado. Tá isso.
1: Valeu.
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2: 16:31.
3: Quando você pensar em terminar com o amor da sua vida, você pensa ele falando isso pra você. Aí você ouve essa música, pensa de novo.
4: Pensa bem.

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2: 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O 6º sentido, para quem não sabe, é a premonição. 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
2: 16 horas e 45 minutos.

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2: 16 horas e 52 minutos.

0: roça venceu.
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2: 16 horas e 58 minutos.

0: Obrigado, gente!
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1: 17 horas e 19 minutos.
2: E agora, meu irmão? Não pode?

0: gostou, faz barulho aí.
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1: 17 horas e 25 minutos.
2: Escuta essa história aqui. Olha a situação, rapaz.

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3: 17 horas e 31 minutos.

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3: Com você. 17 horas e 38 minutos.

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2: 17 horas e 52 minutos.

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1: 18 horas e 1 minuto.
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4: 18 horas e 12 minutos.

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3: 18 horas e 20 minutos.
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5: 18 horas e 24 minutos.

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2: Aí vem chegando o garotinho, pode ser o campeão da vaca parada, pode escrever sua história na vaca parada. Capricha, garotinho, agora sim quebrou pra lá, botou pra cá, e deu um tapa no endereço. É mais uma, é ponto!

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4: 18 horas e 40 minutos.

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2: 18 horas e 55 minutos.

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2: 19 horas e 2 minutos.
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5: 19 horas e 8 minutos.

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2: 19 horas e 16 minutos.

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1: Olha, muito bem, muito bem. Estamos aí chegando no programa Coração Sertanejo com o Antônio Ricardo. Ótima noite, meu povo da nossa TRVM. Hoje, quarta-feira. Hoje, dia 3. Hoje, dia 15, né? Hoje, dia 15, quarta-feira, 15 de julho, programa Coração Sertanejo com o Antônio Ricardo, juntinho com você, iniciando por aqui a programação. Enquanto isso, já está liberado para você participar, mandar sua mensagem pelo telefone da rádio 42998540097. Alô, nossos amigos que estão ligadinho através do Facebook, alô, você que está ligadinho através do aplicativo, alô, você que está ligadinho também através do Google, tá? Também você pode ouvir, curtir a programação da nossa TRVM com o Antônio Ricardo, todas as noites, tá? É, todas as noites que eu digo o seguinte, na segunda, quarta e sexta, aí na terça, na quinta não tem, o Antônio Ricardo fica na segunda, quarta e sexta-feira aí, três noites aí da semana no programa Coração Sertanejo, juntinho com você. É, lembrando que na semana passada a camiseta aí ficou para o Mário do Sabão, tá? E também lá para Rosângela, o Mário do Sabão já mandou aí o tamanho da camiseta dele, o tamanho da camisa é M, né, Mário? É M da Rosângela, o Mário do Sabão ficou de confirmar para mim, oi Rosângela, se você estiver ouvindo programa aí, o Coração Sertanejo, me conta pra mim qual que é o tamanho da tua camiseta, aí nós vamos deixar aqui na Z Confecções, não, aqui na sorveteria e também na panificadora Que Sonho, tá, em frente ao Mercado Padilha, tá, aí você vai passar aqui e retirar a sua camiseta, o Mário Sabão e a Rosângela, tá bom? Só me conta aí, Rosângela, me confirma aí, o Mário Sabão ficou de passar, o Mário Sabão falou, não, deixa que eu falo com a... Desde que eu falo com a Rosângela, aí eu pego, eu tenho um contato dela aqui, eu pego o tamanho da camiseta. E o Mar Sabão comeu queijo, porque ele esqueceu de retornar aí para o Antônio Ricardo. Então, Rosângela Domingo, tá aí ouvindo o Antônio Ricardo? Diga lá, qual é o tamanho da sua camiseta aí, tá? Vamos deixar aqui na panificadora Que Sonho, na Vila Nova. Aí você vem retirar a camiseta, tá bom? Vou confirmar com o Vitor Filho aí, tá? Para ele deixar aí as duas camisetas. Aí que acertaram e o placar da... No jogo da, se não me engano, acho que é a Inglaterra e a Noruega, se não me falha a memória, se eu não estou enganado, né? Então acertaram o placar de 2-1, tá? Então tá aí, foi o jogo aí da Inglaterra com a Noruega, tá? Então acertaram aí 2-1 e levaram a camiseta. E nós vamos seguindo por aqui com a programação da nossa TRVM aí nesta quarta-feira. Hoje é dia de você agradecer, tá? Você que está ouvindo o Antônio Ricardo, sintonizado na programação da nossa TRVM. Já agradeceu hoje? Ah, já? Então tá bom, mas vamos agradecer mais um pouquinho, tá? Hoje é dia de nós agradecermos também a São Boaventura, doutor da igreja, São Boaventura, rogai por nós. Vamos agradecer aí o dom da vida, agradecer pelo trabalho, agradecer pelos dons, as profissões, hein, que você tem, tá? Seja sempre grato por dificuldades que tá passando pelo desemprego, tá passando por dificuldade financeira, tá passando por algumas provações. Vamos estar sempre colocando e agradecendo a Deus, né, para que cada um de nós possamos suportar aí, e ninguém vai carregar uma cruz maior que você possa suportar. Então abraça a sua cruz e segue em frente. E vamos junto aí, todas as noites, agradecendo cada noite aí, cada dia. Aí eu tenho aí um santo do dia, para que você possa agradecer também, colocar em suas orações aí, tá bom? E pedir a intercessão também. Nós vamos seguindo por aqui com a programação da nossa TRFM. Olha a hora agora para você que está curtindo a programação da nossa TRFM. 19 horas e 48 minutos, chegando Ed Brito e Samuel, amigo apaixonado, na nossa TRFM, juntinho com você até as 9 da noite.
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0: fechado.
1: Olha, muito bem, estamos de volta na nossa TRVM. Olha a hora, meu povo, agora 20 horas mais 4 minutos. Antônio Ricardo por aqui. Quero mandar um abraço aos nossos amigos que estão sintonizados na programação da nossa TRVM. Nossos amigos de São Paulo, alô pessoal aí de Minas Gerais, também ligadinho com o Antônio Ricardo. Santa Catarina, Rio Grande do Sul, estadão do Paraná, Mato Grosso do Sul, a toda a região central aí do nosso Brasil afora, pessoal que ouve através do aplicativo do Facebook também. Nosso muito obrigado. 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Rurik, forte abraço pra você, amigão, muito obrigado, tá? Deus abençoe, tá? E agradeço aí por estar aí sempre fazendo parte aí, do programa Coração Sertanejo, as empresas que fazem com que o programa Coração Sertanejo do Antônio Ricardo esteja todas as noites aí ao ar, levando a programação a todos os nossos ouvintes, tá? E você que está ouvindo a programação da nossa terra FM, continue participando aí, tá? Continue participando aí do programa Coração Sertanejo. Agradecimento aos nossos parceiros, às empresas que estão aí junto com o programa Coração Sertanejo. E hoje, a Argentina é mais uma, né? Ai, meu Deus do céu, viu? Vou ter que contar, viu? Não tem o que segura os homens, rapaz, né? Eu tava dando uma observada aí no jogo aí, tá? Aí da Argentina, aí vezes Inglaterra, né? Ou Inglaterra vezes Argentina, vou te contar aí. Aí ganhar de virada, né? Vou te contar aí. Ah, o Lionel Messi, vou te contar, viu? Aí, não desiste nunca, né? Então a Argentina aí começou perdendo, né? Sempre é mais difícil, né? Quando você começa perdendo, aí pra você correr atrás e do placar, mas foi implacável aí, tá? Na vitória aí a Argentina. Parabéns aí à seleção da Argentina aí, que é mais um aí, está na final aí contra a Espanha domingo às 10 horas da manhã. Então tá aí, veio mostrando aí porque veio aí a seleção da Argentina. Então parabéns aí à seleção da Argentina, merecido. Quem chegou na final aí por mérito, né? Porque jogaram realmente aí, vestiram a camisa, como diz o povo, né? Tem que vestir a camisa e jogaram bonito, né? Então estão mostrando porque veio. Então tá aí, a seleção chegou aí na final, e mais uma final aí da Copa do Mundo, hein? Argentina chegando aí, brilhando como sempre, né? Então tá aí, os parabéns aí à seleção argentina aí, que domingão vai estar aí contra a Espanha, né? Aí o jogão bonito de bola que vai dar no domingo. Muito bem, nós vamos seguindo por aqui com a programação da nossa TRVM. Onde quer que você esteja sintonizado a nossa programação, você pode também compartilhar para que mais pessoas possam ouvir o programa Coração Sertanejo. 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E nós vamos seguindo, porque o pessoal estão aí participando, já tem mensagem no Facebook também, vou ter que logo atender os nossos amigos lá no Facebook, atender o pessoal também do grupo da nossa Terra FM. 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Tamo junto! Olha aí, vamos seguindo por aqui com a programação da nossa TV. Vamos atender nossos amigos, nosso povão, que estão na sintonia, ouvindo a nossa programação. Alô, pessoal aí do Facebook, quero mandar um abração também lá pro Devair, tá ouvindo a programação da nossa TV. Alô, Deva! Boa noite, Devair, na sintonia. Também tem a Rosângela por aqui. Vamos trazer a Rosângela também para a mensagem, que está ouvindo a programação da nossa TRFM. Onde você estiver curtindo aqui o Antônio Ricardo, manda seu alô. Diga lá de onde você está ouvindo a nossa programação, tá bom?
0: Boa noite, Antônio Ricardo. Tudo bem com você? Opa! Toque a música do Christy Ralph, Olhos de Luar, para meus filhos Renan, Raquel, Eduardo, Thiago, Camilo, Povó de Si, para você e para o Mário do Sabão e para o Vitor Filho. Um abraço, Antônio Ricardo.
1: Muito bem. Um abraço para todos os povão aí, tá? Estão na sintonia, curtindo a programação da nossa TRFM. Diga lá, Rosângela.
0: E o tamanho da minha camiseta, Antônio Ricardo, é M.
1: Muito bem, então tá aí, M. Aí você vai passar a pegar aqui, tá na panificadora Que Sonho, em frente ao Mercado Padilha. Tá bom, Rosângela? Forte abraço pra você, obrigado e a toda a família. Tô na escuta do programa Coração Sertanejo. E o Homem da Beleza Pura tá por aí, Devair, também sintonizado na programação da nossa TRFM. Alô, Devair, boa noite. Também a Eduarda, boa noite, Antônio Ricardo, tudo bem com você? Toque a música aí do Diego e Vitor Hugo, tá? Tubarão, é a Eduardo Domingues. Ofereci para minha mãe Rosângela, também para minha irmã Raquel e para você, para o Márcio Sabão. Um abraço, obrigado, Eduarda. E daí, Eduardo, como é que tá aí? Já está em casa, já saiu do hospital, tá tudo bem, tá tudo jóia, 100%. O último programa já estava internada aí, né? Espero que esteja bem. Vamos seguindo por aqui com a programação da nossa TRFM. Também quero atender o pessoal lá do Facebook, estão participando com o Antônio Ricardo. E lá no Facebook, meu amigo Daniel. Alô, Daniel, fala aí, Daniel. Ô, Daniel, fiquei sabendo que você passou lá na imobiliária. Eu cheguei por lá, me falaram assim, ó, o Lucas Daniel passou por aqui, você não estava. Inclusive, tive compromisso. Procurei meu paçocão, cadê o doce? O Lucas não confiou em deixar o passar confiado pra mim lá, né? Depois eu pagava, viu? Cheguei, fiquei só com vontade de comer a paçoca. Falei assim, vou passar lá porque eu tenho certeza que o Lucas deixou o paçocão pra mim lá. Ou se ele chega lá, não estou por lá. Mas Lucas, Daniel, a próxima vez que você passar por lá, deixa lá, depois te pago. Tá bom? Deixa lá, depois te pago. Ai, ai, ai, não. Tá aí, fiquei sabendo que o Lucas Daniel passou por lá. Lucas, obrigado aí, tá, por você aí ter... passar lá na imobiliária conversar com o Antônio Ricardo. Boa noite, professor. Mande um abraço aqui pro povão do BNH, aí do Como, aí para o meu pai Telinho, tá? E também para meu irmão Jefferson Gustavo, também para minha mãe Maria Aparecida, e para mim, né? Pro Telinho, e pro Telinho, não, lá pro Lucas Daniel. Lucas, abraço para você, amigão. Obrigado pela sintonia. Hoje é o aniversário da minha prima Laís. Alô, Laís, felicidade para você, muitos anos de vida, Deus te abençoe e te proteja sempre. Saúde e paz para você. E sexta-feira é o aniversário do Lucas Daniel. Então tá aí, olha aí. Sexta-feira é do aniversário do Lucas Daniel, tá? Tá todo mundo convidado. Ô Lucas, sexta-feira eu sorteio aqui na rádio, hein? Vamos torcer aí pra que de repente você ganhe aí um prêmio aqui da programação da nossa TRFM. Alô, Lucas, forte abraço pra você. E pra todos os aniversariantes que estão vindo a programação da nossa TRFM, com o Antônio Ricardo, nada melhor que curtir junto aí. Um feliz aniversário pra todos os aniversariantes do mês de julho, tá certo? Agora na programação da nossa TRFM, agora 20 horas e 15 minutos, 20 horas e 13 minutos.

0: Boa noite, Uberlândia! Faz barulho aí, Uberlândia, que eu quero ouvir!
1: Que coisa linda, galera!
0: Obrigado!

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0: Olha, muito bem, estamos de volta agora, 20 horas e 33 minutos, 8 horas e 33 da noite, programa Coração Sertanejo até as 9 horas, juntinho com você. 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Um forte abraço! 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E nós vamos seguindo por aqui com a programação da nossa Terra FM. Tem mais moda? Tem mais música? 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Agora, o telefone da rádio, 42, para você mandar sua mensagem, tá? É o 42998540097. Esse é o telefone aqui da rádio Nossa Terra FM, programa Coração Sertanejo. Um abração, nosso amigo, estou ouvindo o Antônio Ricardo em Santa Maria do Oeste. Alô, Neucir, seu José Araújo. Como é que tá aí? Tudo tranquilo, tudo jóia? Forte abraço, obrigado pela sintonia. Pessoal de Santa Maria do Oeste, também que está ouvindo o Antônio Ricardo, também nosso grande amigo Ayrton Leal, lá de Santa Maria, Rio Grande do Sul. Aí ouvindo a programação da Nossa Terra FM. Aí, Antônio Ricardo, tirou o nosso sorteio do gol. É, o gol foi domingo. É, então já foi, levaram o golzinho aí, né? Eita, que beleza, mas pensa no golzinho ajeitado, arrumadinho, tá? Mas fica pra próxima aí, Ayrton Leal, né? Quem sabe na próxima a gente leva aí um outro gol aí, se colocar no sorteio, estamos juntos de novo, tá? É, pediu aí música Mãe com Leandro Cruz, né? Alô, Ayrton, daqui a pouquinho modão aí com o Leandro Cruz, aqui na programação da nossa Terra FM. Um forte abraço. Pessoal aí de Rio Grande do Sul, também na sintonia, ouvindo a programação da nossa Terra FM, quer ouvir aí música com o Leandro Cruz, Mãe. Muito bem, também a Eduarda tem mensagem, eu vi uma mensagem da Eduarda aqui, deixa eu ver qual que é a mensagem da Eduarda. A Eduarda inclusive esteve aí internada aí, tá? Aí, se não me engano, segunda-feira, se eu não estou enganado, mandou mensagem para o Antônio Ricardo. Oi, Eduarda, boa noite.
1: Oi, Antônio Ricardo, eu tô bem, graças a Deus, saí hoje do hospital, já tô em casa. Estamos na escuta do teu programa.
0: Alô, beleza, estamos em casa, já ouvindo aí a programação da nossa Terra FM. Um abraço, Eduarda. Não, que bacana, que legal. Agora vamos seguindo por aqui com a programação da nossa Terra FM. Programa Antônio Ricardo, de segunda, quarta e sexta-feira, agora 20 horas e 38 minutos, chegando Guilherme Santiago. Você não me ama. Olha a hora, meu povo. Daqui a pouquinho tem a previsão do tempo. Segunda-feira não falei a previsão. Hoje eu falo para você a previsão do tempo e as datas comemorativas logo mais na programação da nossa Terra FM. Aumenta o volume, chegando aí, Guilherme Santiago, você não me ama mais.

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Olha, muito bem, estamos de volta aqui na programação da nossa TRVM, faltando 8 minutos para as 9, é hora de falar para você que a previsão do tempo e também vamos falar para você também aqui as datas comemorativas, tá? Para você que está aí sintonizado, ouvindo a programação da nossa TRVM. Ayrton Leal, lá de Santa Maria, Rio Grande do Sul, curtindo a programação da nossa TRVM. Um abraço, Ayrton. É, muito bem, quem dá? Vamos lá, deixa eu quero trazer aqui a previsão do tempo, que eu não falei ontem e hoje. Então, olha só, a previsão do tempo para você que está ouvindo a programação da nossa TRVM, quer saber se vai esfriar, se não vai esfriar, como vai ficar aí? A previsão é que sobe um pouquinho. Olha, amanhã ainda amanhece fria, tá? Amanhã, quinta-feira, mínima 9, máxima chega aos 20, tá? Tempo ensolarado com nevoeiro ao amanhecer, noite de céu limpo. Aí na sexta-feira, dia 17, tá? Na sexta-feira, ó, nós vamos fazer o sorteio aqui na rádio nossa TRVM. A mínima 13, já melhora um pouquinho, a máxima chega aos 21, sol com sol o dia todo, tá? É sem nuvens no céu, noite de tempo aberto, tá? Ainda sem nuvens, tá? Então a previsão aí para os próximos dias, tá? Aí só que sobe, né? Inclusive a temperatura aí de sábado e domingo, a mínima já amanhece em 14 de mínima aí, né? Então a temperatura já dá aquela amenizada aí, tá? Pra você que não gosta de curtir muito o friozinho aí, tá? E a previsão só subindo, tá? Aí no finalzinho do mês, olha aí, a mínima já amanhece com 18 de mínima. Hã? Então eu acredito que daí, meu amigo, já dando aí tchauzinho para o frio aí, tá? Aí já no mês de... finalzinho de julho aí, com mês de agosto, já máximo chegando aos 25 de máximo, né? Então você vê. Então que é o friozinho aí já... Tá aí contando os dias também. A não ser que venha alguma frente fria pra ir com a chuvinha pra cair a temperatura novamente. Mas por enquanto, só que sobe a temperatura aí, tá bom? É a previsão pra você que tá na sintonia, ouvindo a programação da nossa TRVM. E olha as datas comemorativas! Vamos lá saber hoje. Hoje é dia 13, tá? Dia 13 de julho. Você que tá na sintonia, curtindo a programação da nossa TRVM. 13? Não, hoje é 15, desculpa, hein? Ah, hoje é 15. Hoje é 15, né? Não é 13, não. Hoje é 15, tá bom? Então, hoje é 15. Vamos lá, então, rapidinho pra você. Aí as datas comemorativas, tá? Aí para o dia 15. Daqui a pouquinho o pessoal vai brigar comigo e fazer. Pô, mas não vamos terminar o mês, não? O mês tá voltando ao invés de ir pra frente. Então, vamos lá, rapidinho pra você. Então, aqui a previsão do tempo aí pra... A previsão, já falei pra você, as datas comemorativas. Deixa eu ver aqui. Eu esqueci de abrir aqui. Então, ele fica um pouquinho lento aqui, meio devagar, quase parando, tá? Aí nós vamos aqui rolando vocês, aí, conversando um pouquinho, contando um pouco de história aí, tá? Inclusive, falando em história, eu quero mandar um abraço pro pessoal que tá ouvindo a programação da nossa terra FM, nossos amigos aí de Curitiba. Alô, pessoal de Curitiba! Tô ouvindo... O que que tem a ver o pessoal de Curitiba com as histórias, né? Porque eu vou te contar, o pessoal de Curitiba aí é o Deval é contador de história. É, contador de história, contador de caos, o tio Vicente. Então daí, os primos lá na capital de Curitiba, ligadinho com a programação da nossa TRVM. Alô, Orlando Simão, como é que tá aí? Tudo bem? Boa noite, um abraço, amigão. Também sempre na escuta do programa Coração Sertanejo, programa do Vitor Filho. Vamos lá para a previsão do... Deixa eu ver que mês... A previsão é para o mês de julho, não é no mês de junho. Tá, mês de julho. Vamos lá, então, dia 15. Rapidinho para você, quarta-feira, dia 15, tá aí. Olha só. Quarta-feira, hoje dia 15, hoje dia do homem. Parabéns e a todos os homens que estão ouvindo a programação da nossa TRVM. Hoje é teu dia, dia do homem. E também dia nacional dos clubes, tá? E dia 15, dia nacional também do pecuarista. E dia 15, quarta-feira, dia mundial aí das habilidades dos jovens, tá? São as datas comemorativas aí para esse dia de hoje aí, tá? Dia 15. Quarta-feira, tá? Vamos seguindo por aqui com o programa Coração Sertanejo, faltando já poucos minutos aí pra nós finalizar por aqui, faltando somente 4 minutinhos já. É isso aí, a hora passa, hein? Vamos ter moda boa, inclusive eu quero, antes da moda, quero falar pra você, nosso amigo lá do Posto Bandeira. 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
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Forte abraço, Cardoso, obrigado pela sintonia, obrigado pela audiência, parceiro do programa Coração Sertanejo. 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E vamos que vamos seguindo, faltando aí somente, deixa eu ver que horas que é agora. Faltando aí um minuto. Então vamos rodar mais uma, aí voltamos a finalizar para aqui o programa Coração Sertanejo. Chegando Ícaro e Gilmar. Despausei, solta aí, juntinho com você, 10:09 da noite.